e com luz. Mas se o tempo se acha no sol do poente e do céu se retira um pedaço do azul, o poeta ressurge e lança no ar a semente e reparte feliz a sua luz. Quando o samba chama, ela vem.